0: carinho pra você. Gente, daqui a pouco abre-se as portas do Vila Clube. Às 10 horas tem Nostalgia 2000. Se você curte festa lá do que comece do 2000 até 2026, essa festa é pra você. Vamos curtir músicas antigas, músicas que marcaram uma geração e músicas atuais, tá? Das 10 às 4 da manhã, o Vila Clube vai bombar nesse final de semana. 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
2: Saudações futebolísticas, mais seleção brasileira, na verdade mais CBF. A possibilidade de Francisco Mendes, filho do ministro Gilmar Mendes do STF, assumir futuramente a presidência da CBF, voltou a repercutir nas redes sociais. A discussão ganhou força após reportagens apontarem que ele desponta como um dos principais nomes para suceder Samir Chaoud no comando da entidade. Francisco Mendes é vice-presidente da Federação Mato Grossense de Futebol e integra a comissão disciplinar da FIFA, embora não ocupe cargo oficial na direção da CBF, é apontado por veículos de imprensa como um dos personagens mais influentes nos bastidores da entidade. A notícia provocou uma onda de reações nas redes sociais. Entre os comentários, alguns internautas demonstraram preocupação com a possibilidade de sua chegada ao comando da CBF. Um dos comentários dizia assim: não há nada tão ruim no Brasil que não possa piorar. Até o momento, não há confirmação oficial de que Francisco Mendes será o próximo presidente da CBF. As informações divulgadas pela imprensa tratam de articulações e bastidores envolvendo uma possível sucessão na entidade. Bom, a seleção brasileira, o futebol da seleção brasileira precisa de uma renovação, mas o ponto político que envolve a CBF também é um dos bastidores mais calientes do nosso futebol. Eu sou Regis Portanova e a gente se encontra numa próxima.
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0: 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Epa! Como que tá aí? Boa noite pra você, tá curtindo? 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
1: Eba, deixa eu falar pra vocês. Semana que vem tem pagonejo no Vila Clube também, tá? Tem o Super Pagonejo, Desafio. Tem show nacional com Léo Rodrigues, o cara do Barabará Berê, do Vai no Cavalim. Pensa no evento.

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0: 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E ó, e as portas estão se abrindo lá no Vila Clube, hein? Super Vila Clube, super festerei hoje. A festa Nostalgia 2000, até as 4 da manhã. Daqui a pouco vou estar lá por lá fazendo a festa com vocês. Tem DJ Adrian P, DJ Mário Júnior e também DJ Edson Bor pra fazer acontecer a festança. Dez e oito.
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2: Entrando na audiência, né, Mário Júnior?
0: Audiência bombando por aqui, aumenta o volume.

rádio, a número 1 do seu rádio, eba! E aí, como que você tá? Tá tudo bem? Tá tudo certo? Tá tudo tranquilo? Espero que você esteja de bem com a vida, curtindo aqui a programação 99.1. Vou fazer o

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3: 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Eba. Por aqui continuamos. Tudo certo por aí? Tudo tranquilo? Tudo beleza? Tudo na santa paz? Vamos aumentar o volume. Vamos curtir aqui, ó.

0: 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É o pique de sabadão, meu filho. De sabadão, tamo com tudo. Tamo aí com o pé direito. Você curtindo a programação da Rádio das Grandes Novidades, dos melhores ouvintes. Aumenta o volume.
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0: Estúdio 115.
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3: Aumento da audiência, né, Mário Júnior?
0: Audiência bombando, que é isso?

0: pro Banana Lama, muita gente indo pro Banana Lama também. Hoje tem Armandinho, Armandinho já começou. Daqui a pouco tem Papas da Língua, enfim, baita shows, né? Hoje aí no seu terceiro dia de Banana Lama e amanhã é o último dia pra você curtir, viu? O último dia pra você curtir o Banana Lama 2026.
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0: aqui na programação da estúdio, hein? Abraço pra galera também indo pro Vila Clube. Hoje tem Vila Clube. Já tá rolando a festa. Até as 4 da manhã.
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0: 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Alô, Xuxa, grande abraço, tá na chapa, hein? Trabalhandinho, aí sim, aí faz parte, né? Aumenta o volume no 12, vem curtir conosco.

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Curtimos aí a programação, tá curtindo? Daqui a pouco tem Madrugada Estúdio a partir da meia-noite, pra você curtir as melhores. E a partir das 5 horas da manhã, é 5 ou 6? A partir das 6, às 6 da manhã, tem Café Sertanejo, é isso mesmo, Café Sertanejo, com o nosso querido Fernando Berti.

0: Estúdio 6:08.
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0: meia-noite e 38 na estúdio.
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0: Estúdio FM 12:56. 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

0: Estúdio FM 3:23. 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

0: Estúdio 3:58. 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

0: A hora na Estúdio 4:18.
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0: 4:43 Estúdio.
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0: 5:13.
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0: Estúdio 6 e 3.
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3: 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O somzão, ó, da dona do primeiro lugar. Bom dia pra você, manhã de domingão. Hoje é dia 12 de julho. Vamos com tudo, pra mais um Café Sertanejo Estúdio.

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1: Opa, muito bom dia pra você. Domingão, dia 12, prazer estar na sua companhia novamente. Fernando Berti por aqui contigo em mais um Café Sertanejo, edição especial de domingo. Pouco papo e muito som, as melhores modas sertanejas em blocos de meia hora a partir de agora aqui na programação da Estúdio. Nosso encontro de hoje começa com Léo Canhoto e Robertinho, eu tô virando pó. Bom dia pra você.

0: Estúdio 6 e 10.
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0: a número 1 do seu rádio, Rick Renner e a moleca. Boa demais a moda, hein? Eita, fechamos com essa mais uma sequência, não. A primeira sequência de sucessos, a primeira sequência de meia hora de som do nosso Café Sertanejo Especial de Domingão. Depois do intervalo eu volto com mais. Não sai daí. Na dona do primeiro lugar. Estúdio 6:30.
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0: Sim, já estamos de volta no Som da Estúdio para mais uma sequência de sucessos. Esse é o Café Sertanejo Especial de Domingo. Fernando Berti na sua companhia até as 9 da manhã, em blocos de meia hora, só de modão pra gente curtir. Bora! 99,1. Chitãozinho e Chororó na Estúdio. Ó, e o sistema é bruto.

0: 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E domingão, você sabe que depois do Café Sertanejo Especial, você tem sempre aí acompanhando o Cowboy. Cowboy Souza Filho. Eita, o nosso vaqueiro animando a sua manhã de domingo no Churrasco 99. 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Seguimos.
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0: estúdio, a número 1 do seu rádio, João Bosco e Vinícius. Que bar que você tá? Conta aí, vai. Eita, é domingão, né? Vamos de boa, né? Vê se não vai endoidar hoje. Toma de leve aquela geladinha, né? Prepara o churrasco aí pra família, pra galera. Vai fazer assim, ó, um evento legal, um evento bacana. Sem exageros, tá bom? Depois do intervalo eu volto com mais. Não sai daí, tem mais Café Sertanejo já já. Na número 1 do seu rádio. Estúdio 7 e 2.
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0: Sim, já estamos de volta para mais uma sequência de sucessos de Café Sertanejo. As melhores modas passam por aqui. Você tá em ZYD 741, nos 99,1 MHz da Estúdio, a número 1 do seu rádio. Fernando e Sorocaba na Estúdio. É a cor do pecado.

0: Juliano Céu, João Bosco Vinícius.
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0: Estúdio, a número 1 do seu rádio, Edson Hudson, ela encasquetou, quer casar agora, diz ela. Eita, aí o bicho pega, meu. Fechamos com essa, mais uma sequência de som, mais meia hora de sucessos na programação estúdio do Café Sertanejo Especial de Domingão. Café Sertanejo, assim, ele tem duas edições, né? Uma ao sábado, ao vivo, das 5 às 8 da manhã, né? Onde eu trago a sua participação, trago as melhores modas sertanejas e, claro, sorteios de brindes pra você. E essa do Domingão é assim, ó, é pouco papo e muita música boa em blocos de meia hora, tipo um Deixa Rolar, mas só de modão pra gente começar bem o Domingão. Depois do intervalo eu volto com mais Café Sertanejo. Aqui na Dona do Primeiro Lugar. 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
0: Sim, falei que era rapidinho, já estamos de volta para mais uma sequência de sucessos no nosso Café Sertanejo Especial de Domingão. Agora tem Fernando e Sorocaba passando por aqui com o caminhão de mudança. Eita!

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0: pra você.
1: Estúdio a número 1 do seu rádio, Israel e Rodolfo, com Jorge e Matheus e a marca Evidente, Boa Moda. Fechamos com ela mais uma sequência de sucessos por aqui no nosso Café Sertanejo desse domingão. Depois do intervalo, você sabe, tem mais, não sai daí. Estúdio 8 e 11.
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1: 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Chitãozinho e Chororó na estúdio. Dinheiro? Pra que dinheiro? Ai, ai, ai.

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2: 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Pobre daquele que pensa que neste mundo ser feliz é ter riqueza. Feliz é o Reinaldo, que tem Deus no coração, a família unida e a companheira.

0: Estúdio A, número 1 do seu rádio, Rio Negro e Solimões, bate o pé, boa. Fechamos com essa mais uma sequência de som, mais uma sequência de sucessos por aqui no Café Sertanejo desse domingão, que volta já depois do break com o bloco saideira de hoje, hein? Já já o cowboy tá na área. Na Estúdio 8h42. 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
1: Saudações futebolísticas. O técnico Jorge Jesus está prestes a se tornar o novo comandante da seleção de Portugal. Segundo informação do jornal A Bola, o treinador de 71 anos, que é ídolo do Flamengo, aceitou abrir mão de impressionantes 46 milhões e meio de reais anuais para realizar o desejo de dirigir a equipe de seu país natal. O acordo deve ser oficializado nos próximos dias. O mister chega para suceder o contestado Roberto Martínez, cujo vínculo se encerrou oficialmente na quarta-feira, dois dias depois da eliminação na Copa do Mundo diante da Espanha. Jesus assume um projeto focado em um ciclo na Eurocopa 2028 e na próxima Copa do Mundo de 2030, torneio no qual o território lusitano será uma das sedes, ao lado de Marrocos e Espanha. Eu sou Regis Portanova e a gente se encontra numa próxima.
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4: Opa, estamos de volta. E agora pro bloco Saideira, a última meia hora de sucessos aqui no nosso Café Sertanejo Estúdio. Bora lá? Com Leonardo agora, o homem que tá estourado, é o mais famoso da internet. Cerveja é o nome do modão.

0: 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Ó, lembrando você que o Café Sertanejo de domingão, ele é assim, ó, tipo um deixa rolar, né? Muita música e pouco papo. E no sábado tem mais uma edição de Café Sertanejo, sempre a partir das 5 horas da manhã. Aí eu te faço companhia com as melhores modas sertanejas, a sua participação no WhatsApp e sorteio de brindes também, tá? Café Sertanejo, duas edições. Comigo, Fernando Berti, sábado, das 5 às 8 e domingo, das 6 às 9 da manhã. Vambora, pras últimas, as saideiras.
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0: estúdio, a número 1 do seu rádio Ginigeno, tá positivo. É, desse jeito que tem que ser, positivo. Um excelente domingo pra você, um beijo do Bert. Fica aí na companhia do nosso cowboy Souza Filho. Eu vou indo, volto amanhã, bem cedinho, 7h15 da manhã, com William Fritzke, no Estúdio Atualidades ao vivo. Até lá. Tchau, tchau. 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
1: Valeu, seu Bert. Vai lá descansar, garoto. Tô em bala aqui, pegando na sequência, depois do nosso querido amigo Fernando Bert. A gente começa o nosso Churrasco 99 falando pra você dos melhores anunciantes, dos melhores clientes que estão com a gente na manhã. 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
1: Muito bem, 9:07, 9:07. 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
1: Opa, opa! Vamos que vamos, gente! São 9:08. Ainda tá perdendo tempo. 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Estamos chegando em ZYD741, Estúdio FM, a número 1 do seu rádio. Vai começar o Churrasco 99, gurizadinha. É só aqui na estúdio. Não tem pra ninguém. Aô, potência! Prepara aí o chimarrão.
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1: Moçada sertaneja, alô moçada gaúcha, alô gaúchos e gaúchas e prendas de toda a querência. A partir de agora, meu povão apaixonado, tamo chegando. Vem comigo, porque no caminho nós conversa. Pra chegar até aqui, poderia dizer, vi, achei 70, alegre, lombre, uma prenha, sapatei na água, fiz a poeira, sacudi. 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A partir de agora, meu povo, é nós no pé do eito! 984027371, vivemos um domingo lindo, maravilhoso domingo aí, é, com essa chuvinha, domingo fechado, mas oxê, tá tomando um chimarrão aí? Bom dia pra você que nos faz companhia, a partir de agora então até a 1 da tarde. Vamos dali. Você que tá já com churrasco aí preparadinho, o que que você vai fazer de almoço hoje aí, né? Me conta. A partir de agora, 984027371. Começar muito bem assim, ó. Vamos chacoalhar essa manhã? Vem comigo, porque aqui é o cowboy original na estúdio. Tem uns por aí que são falsos, né? Se você vê outro cowboy por aí, é falso, manda prender. Cowboy original só tem aqui na estúdio, rapaz. Vamos que vamos!
10: Olha o passarinho cantando, que coisa bonita.
1: Bom dia! 9:12. Você pode até tentar, né? Mas não consegue. Bom dia, seus peãozinhos de apartamento.

0: Chama a mãe que o pai tá churrasqueando. 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

0: Aí, bonito, no estúdio, a número 1 do seu rádio, San Marino, mulher transgênica. Olha a hora, meu povo, 9:22. Bom dia, piazada, bom dia, gaúchos e gaúchas de todas as querências. Aquele abraço, bom dia, deixa eu mandar um abraço aqui para os nossos amigos aí, ó. É o nosso querido amigo Paulinho. Alô, Paulinho, bom dia, Paulinho 16, é de Joaquim Távora. Bom dia para você, meu querido, vamos para cima, hein? Tá daquele modelo, daquele modelito, vamos pra cima. Bom dia pro Fabiano do Jaraguá 99, já tá lá, já cedinho, já dando trabalho, né? Olha.
1: Bom dia, cowboy.
0: Bom dia.
1: Tudo certo?
0: Tudo.
1: Tio Fabiano do Jaraguá 99.
0: Aham.
1: Fala comigo, seu teu amigo. Ô, potência. Tchau, obrigado.
0: Tchau, obrigado.
1: Toca só uma música aí do Gaúcho da Fronteira, da antiga dele aí.
0: Já comigo.
1: Lembrando os velhos tempos.
0: Tá bom.
1: Valeu.
0: Valeu, garoto. Bom dia. Fala comigo que eu sou seu amigo. Bom dia, bom dia, bom dia. Ô, cowboy, você tá bom? Bom dia, Fabiana, Sônia, Samuel, Schmidt. Ligados aqui no Rio Bananal. É, Rio Bananal. Ah, ligadinho com a gente. Toca aí pra nós, cowboy. Rio Bananal é lá no Espírito Santo, né? ES, né? Espírito Santo, produção, deve ser, né? Toca aí Tortinho Negro pra nós. Um abraço, bom dia pra vocês aí ligadinho com a gente no Espírito Santo através da internet. Que coisa boa. Lori também tá no sintonizamento. Bom dia pra vocês aí. Um abraço. Alô, Adilson, como é que você tá lá no Rio Negrinho?
2: Bom dia, cowboy. É. O Adilson de Rio Negrinho.
0: E aí?
2: Parece que vai melhorar o tempo, né? Mas lá no Rio Grande deu feio, né?
0: Verdade.
2: Lá em Dourados. Pois em Canoas, é. Né? Né? Mas é que lá é frio mesmo, né?
0: É frio.
2: Que quando vai as nuvens quentes pra lá, dá aquele rebuliça, né? Então. Mas tá tudo certo. Um abraço a todos vocês aí. Valeu.
0: Tchau, obrigado. Valeu, seu Adilson lá do Rio Negrinho. Bom dia pro nosso querido amigo Leomar também, né? Que já mandou a foto dos espetos aqui, né? Ó.
3: Bom dia, cowboy. Tudo bem? Levantei cedo lá. Agora eu fui parando a churrasqueirinha ali com a minha. Fazendo bebe junto e você. Ô, cowboy. É presente e bota no sorteio, cowboy. Valeu, amigão. Bota uma dos monarcas aí. Eu mandei umas fotos do jipão de hoje de manhã já.
0: Aí, tchau. Sim, tchau, valeu, valeu. Tá valendo hoje então pra você aqui uma pizza dog americana, viu? E mais uma troca de óleo pra você ligadinho com a gente aí, viu? Aumenta esse volume se você tem coragem.
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0: Na Estúdio 9:25. Bom dia, arrepia gurizadinha.

0: Coisa Boa Estúdio, a número 1 do seu rádio. Sou feio, mas tô na moda. No final, é o meu disco que o senhor tá ouvindo, né? Tchau, obrigado. Bom dia. Vamos rir, como dizia, como diz o nosso querido amigo João Kleber, né? Vamos rir, vamos rir. Ai, ai, ai, oi, oi, né? Aqui nós não inventa moda, rapaz. Nós toca o que é modão bruto, né? Aqui nós vamos que vamos sapateando molhado pra fazer a poeira sacudir. Vamos lá, gente, tamo junto no Churrasco 99, até 1 da tarde, fazendo companhia pra você. Tem presente, viu? Hoje uma pessoa vai se dar bem, vai ganhar uma pizza dog americana, um baguete aí de 19 centímetros, rapaz, né? Com parmesão, mussarela, milho, bacon, maionese, e cebola, né? Rapaz, tá louco, né? E ainda mais uma troca de óleo pra sua moto aí, viu? Você que tá ligadinho com a gente, 984027371, é o nosso WhatsApp para você participar comigo. Fala comigo que eu sou seu amigo. Aqui nós não inventa, rapaz, nós faz o negócio acontecer. Vamos que vamos, gurizadinha. Ô, potência. Olha a hora no estúdio, são 9:32.
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0: Vamos lá, vamos lá. Vamos dar uma passeadinha, vamos chamando ele. Pequeno no tamanho, mas grande na competência. É o nosso querido amigo Mário Júnior, rapaz. Fala comigo, que eu sou o seu amigo Mário. Bom dia, bom dia.
2: Vamos lá, Domingão, por aqui, cowboy. 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
0: Muito bem, 9:36. 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
0: Muito bem, piazada, bom dia. São 9:38. 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

0: 4 da tarde até meia-noite e meia. 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
0: Vamos lá, meu povo, 9:42 na estúdio, a número 1 do seu rádio. 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Muito bem, vamos lá, fala comigo que eu sou seu amigo, ô potência, vamos dale. Você tá louco, hein? Bom dia, gurizadinha, bom dia, gaúchos e gaúchas. Vamos lá, te mandar um abraço aqui pros amigos aqui nos 99,1 do seu rádio. Tá valendo presente hoje, né? Bom dia, bom dia. Alô, menino! Bom dia, te mandar um abraço pro Ivan. O Ivan Fagundes e toda a sua família aí, né? A dona Eliane, ontem nós estivemos lá na inauguração da sua loja, né? Da Fagundes Motos. Um abraço, Ivan, você tá bom? Bom dia.
2: Fala, cowboy, bom dia. Hoje é dia de churrasco, né? Churrasco com maionese.
0: Olha só.
2: Vamos que vamos, toca um baitaca pra nós aí, cowboy.
0: Hoje já comigo, hoje já comigo. Um abraço pra você, viu, meu irmão? Tudo de bom aí pra vocês aí. Obrigado pelo carinho e tamo junto aí, viu? Abraço pra toda a sua equipe aí, bagual aí, chique no último, né, rapaz? Eu só não sei onde é que eu vou comer a maionese hoje, cara, né? Tá mais feio do que meu Jesus amado, né? Vocês ficam mandando foto aí, né? Nem pra mandar uma marmitinha pra nós aqui, né? Ai, ai, ai. Bom dia, viu? Abraço aí, viu, seu menino? Tudo bom, viu? Pessoal que tá mandando foto de carne aqui pra nós, né? Aham, uhum, olha só. Tudo atentado, né, cara? Meu pai amado, hein? Bom dia, bom dia. Ô, cowboy, você tá bom? Bom dia, manda um alô pra nós aqui, ó. Tamo aqui, cowboy, escutando você, tá bom? Abraço lá pra gurizadinha que tá acompanhando a gente aí, né? Sintonizando o pessoal lá do... Como é que é o nome do Piazinho? Mandou nome, só mandou... Só tamo escutando e não mandou o nome aqui, né? É o do pessoal do Tia Noite lá. Um abraço, viu? Obrigado aí pela audiência, ô, pelego, velho. Tamo junto, vamos que vamos, hein? Ah, bom dia, a Leide Batista também tá na sintonia. Alô, Ivone, bom dia.
3: Bom dia, cowboy, a Ivonete de São Luís, um ótimo domingo a todos.
0: Valeu, obrigado pela sintonia. Dona Maria, bom dia.
4: Bom dia, cowboy. Ótimo domingo pra você, pra sua família. Manda abraço lá pro seu Zé, pra dona Simone, pro Gui. Pra todos os meus amigos, um abração pra vocês, cowboy. Abraço.
0: Valeu. Alô, bom dia, dona Marlene.
5: Bom dia, cowboy. Um abençoado domingo para todos nós. Abraço, Marlene, do bairro Santa Luzia. Quero participar do sorteio. Abraços.
0: E tchau, obrigado. Valeu. Falou, Cristian, bom dia.
6: Bom dia, garoto. Você não escuta, tá com a barquinha de ouro. Vamos com tudo, bora animar esse domingão.
0: Tá bom. Aquele abraço. Aquele abraço, bom dia. Alô, Rogério também, seu Cristian, né? O Wilson Marcos também tá na sintonia. Bom dia, bom dia. Abraçamento pra vocês aí, viu? Ô, cowboy, hoje é festa na Igreja Santa Paulina, viu? Manda um abraço ali pro pessoal da Vila Lenzo. Churrasco é meio-dia, viu? Show de prêmio, tal coisa, né? Ó, meu Deus do céu. Aí sim, hein?

Valeu, seu menino, bom dia. Vamos de moda. Marquinhos, olha aí os garotos de ouro. Aumenta o volume se tem coragem no estúdio. 9:46.

0: Cloud FM, a número 1 do seu rádio, tá aí o Teodoro Sampaio. Brinquinho na orelha, hein, rapaz? Aí é de lascar o piqui do Goiás, hein, querido? Deus o livre, né? Carniço, acho que deve usar brinquinho na orelha, mas hoje ele não tá aqui no programa pra se defender, né? E amanhã ele vai estar por aqui pra falar pra nós se ele usa brinquinho na orelha ou não, né? Né, ô Zunido? Eu também acho que usa, de verdade. É bem o tipinho dele, viu? Bom dia pra você que tá ligadinho com a gente na melhor aqui nos 99,1. Bom dia, cowboy, você tá bom? Olha como é que nós tá por aqui, viu? Tamo aqui passando por cá, viu? Eu e meu marido, tamo ouvindo você, a Janete. Alô, dona Janete! Ligadinho com a gente, a dona Janete Tiburski, né? Tiburski Gomes, é isso? Abração pra vocês, obrigado pela companhia, acompanhando aqui o Churrasco 99. Abração pra vocês aqui do Cowboy, tá bom? Bom dia. Ô, cowboyzeiro, você tá bom? Bom dia, aqui é o Reginaldo, né? Reginaldo do bairro Hal, passando pra desejar um ótimo dia pra vocês aí. Estamos aqui de boa, curtindo a melhor, no Jaraguá do Sul. Abraço, meu povo, obrigado pela companhia. A Marlene também tá na sintonia, obrigado pela audiência. Ô, cowboy, bom dia. Aqui é o filho do Fagundes, hein? Consegue tocar a música aí, consegue tocar um flashback? Ô Felipe, um flashback é só lá no Deixa Rolar Mais Tarde, viu? Mas um abraço pra você, viu? O filho do Ivan tá ligadinho com a gente aí, que pediu um bala-bala, né? Agora é só música gaúcha, viu, Pia? Um abraço pra você, obrigado pela companhia aí pra toda a sua família, viu? Tudo é bom! Como é que é o nome do Piazinho mesmo lá? É o Felipe Fagundes. Alô, Felipe! Cabelinho na régua, tal coisa. bom dia pra vocês aí, viu? Chama na capa. Bom dia, abração pra vocês aí, viu, gurizada? Quem também tá comigo por cá na manhã, bom dia, seu João.
1: Bom dia, meu amigo, colega, amigo cowboy, tudo certo?
0: Bom.
1: Um excelente domingo abençoado por Deus, por todo mundo. Valeu, é o João Carlos Xeredrum. É, e toque a música aí, o Funda da Grota.
0: Funda da Grota.
1: Beleza, um excelente domingo a todos e um ótimo retorno de semana para todo mundo. Valeu.
0: Valeu. Tamo por cá, seu João, tomando um café requentado. Já tomou café requentado, Zunido? Pois é, acabei de esquentar um café ali, né? Café de ontem. Bom dia. Por aqui é o Cowboy. Ô, potência. Na estúdio agora são 10:07. Bom dia. Vamos lá daquele modelo, daquele modelito que não tem as manhas, não entra não sem a instrução de um profissional. Olha, deu vontade de comer bem hoje, né? Que tal você que tá ligadinho com a gente aí? Domingão pede aquele almoço caprichado, aquele almoço sensacional. Se você tá com preguiça aí de fazer almoço hoje, né? Acordou agora, e aí dá uma olhadinha pro lado, dá uma olhadinha pro outro e fala assim, onde é que nós vamos, hein? Hã? Ó, tem uma dica pra você. 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
0: Bom dia, meu povo. 9:09 não, né, produção? 10:09, 10:09. Estamos invertendo os negócios aqui, né? Bom dia, bom dia. 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
0: Muito bem, meu povo, bom dia pra você que tá ligadinho com a gente, 10:12. 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Uhum. Fala comigo que eu sou seu amigo. Tamo de volta, meu povo, em ZYD741, Estúdio FM, a número 1 do seu rádio, por aqui é o Cowboy. Uhum. Original do Rádio Catarinense.
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0: Não tem pra ninguém. Que vamos, né? Bora lá, minha gente, bora lá. Quero falar pra você que tá acompanhando a gente, manda um abraço aqui pra gurizadinha que tão ligado conosco nessa manhã maravilhosa. Ô, Cowboy, bom dia, manda um alô pra nós aqui, tudo bem? Toca aí, Nelore Valente. Abraço aí pra vocês aqui, ó, estamos aqui na Praia do Ervino. É Catita, é isso, Catita, da Praia do Ervino. Bom dia pra vocês, obrigado pela companhia. Quem mais tá por cá no sintonizamento? O seu Ivan, bom dia! O Ivan é lá do Dia Noite, né? Que tá ligadinho com a gente aí, acompanhando a programação.
10: Alô, Cowboy! Bom dia a todos aí da Rádio Estúdio. Estamos aqui na escuta, aqui na programação.
0: Ó.
10: E já começando a fazer almoço aqui, hoje tem Campeonato Catarinense. É o Campeonato Catarinense Juventus.
0: Tá começando a fazer o almoço, né, cara? Mandando foto pra nós de comida. Ninguém manda uma marmitinha pra nós, né, cara? Meu Jesus amado, que situação, cara. Como é que nós tá, né, cara? Ai, meu Deus do céu. Bom dia lá pro Rogério, obrigado pela companhia também. Vamos que vamos, né? Um abraço. Ó, quem mais tá na sintonia por aqui? Bom dia, cowboy. Toca pra nós aí, ó. Como é que nós estamos por aqui, ó? A maionese tá pronta já, viu? É, um abraço aí pro pessoal. Toca aí, como é que é? Leandro Leonardo, isso? Não entendi, mas tá certo, né? Boteco e Assados. Um abraço pra vocês aí, viu? Bom dia. Quem tá na sintonia com nós aqui também, um abraço lá pro Divan. Alô, Divan, fala, Rogério, bom dia.
11: Bom dia, cowboy. Tamo na escuta. Domingo, domingo. Coloca nós no participamento aí e toca um Chico Rei Paraná caprichado aí pra nós. Vai. Domingo, cowboy. Domingo. Toca aí.
0: Ah, meu Deus do céu. Um abraço pra vocês aí, viu? E a carne tá no fogo. Vamos lá, lá. O seu João tá lá mandando foto pra nós de espeto, né? Meu chato.
12: A carne tá no fogo. 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
13: carne tá no fogo.
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0: Ô, potência! Essa vai lá pro seu Tuti, pra dona Brigitte. Olha aí, ó.
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0: Muito bem, na estúdio, número 1 do seu rádio. Ala puxa, tchê. Não se assustemos, gurizadinha. Não somos filho de pai assustado, tchê. Não somos daquele modelo. Aqui é cowboy do trecho, gurizadinha. Vamos que vamos, hein? Tem uns peãozinhos de apartamento aí que diz que são cowboy, né, cara? Meu chapéu, hein? Meu, vamos que vamos, né? Ai, ai, ai, né? Coloca o chapéu e já fala que é cowboy, né, cara? Já dá, meu Jesus, ó, vamos lá, né? Vamos dar uma chicotada nesse povo aí, né, cara? Pelo amor de Deus, hein? Vamos lá, meu povo, são 10 horas e 31 minutos. Bom dia pra você, obrigado pela sua companhia. Abraçamento pra gurizadinha que se liga com a gente aqui nos 99,1 do seu rádio. É bom, hein? Bom e bruto. Fala comigo que eu sou seu amigo, viu? Não te custa nada. Bom dia, bom dia. 984027371, tá valendo pra você. 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Bom dia lá pro seu Wilson Marquardt, né, que tá faceiro igual Pintino Galinheiro. Abraçamento pra vocês aí, viu? Tudo é bom, gurizadinha. Alô, seu Valmir, bom dia.
1: Cowboy, manda aí um combo pra mim, faz favor, de brinde hoje. Domingão aí, tamo aí te ouvindo aí, homem. É, graças a Deus, né? O Carniça não vem contigo, né?
0: Graças a Deus.
1: Incomodar aí também, né? Aquele chato. Então quer dizer que hoje tu pode botar os modão aí. Bota aí uns modão gaúcho pra nós. Valeu, um abraço, tudo de bom.
0: Mas amanhã tá aqui me incomodando o Carniça, né? Pelo amor de Deus, hein? E diz que ele vai colocar um brinquinho na orelha, né? Meu Deus do céu. Alô, seu Vilmar, bom dia.
2: Bom dia, bom dia, cowboy. Aqui é o Vilmar do bairro Amizade. Manda um abraço pra nós aí. Toca a música Castração a Piala aí com o Portal Gaúcho. E ofereço pros meus sobrinhos que estão aqui passeando na minha casa lá de São Bento Sul. E vamos assar um peixe aí, vamos ficar bem louco, homem do céu.
0: Ô, louco.
2: Um abraço pra todos e bom domingo.
0: Tá bom, um abraço pra vocês aí, obrigado pela companhia. Vai assar um peixe, né, cara? Meu Jesus amado. Vamos dali. Ô, potência! Olha a hora, 10h33.
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0: Vamos lá. Aceleradinho por cá, vamos chamar o seu Mário Júnior, que tem informação pra gente aí, lá da Olho Fatal. Fala comigo, seu Mário, me conta aí as novidades, bom dia.
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0: Valeu, Mário. Daqui a pouquinho o Mário Júnior vai estar por aqui para apresentar o Deixa Rolar. Este foi o último flash aí do nosso querido amigo Mário Júnior, diretamente para você aí nos 99,1. Tá bom, gente? Vamos dar ali, porque são 10h37. 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
3: 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Fechou, meu queridão.
0: Muito bem, meu povo. 10h40 agora, bom dia pra você. O solzinho tá dando uma arda graça pra nós, né? Tá dando umas brilhadas por aqui no centrão de Jaraguá do Sul. 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
2: Vamos lá, piazada, vamos lá, gaúchos e gaúchas de todas as querências. 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Estamos de volta no Sonzão da Poderosa. Vamos para cima, vamos para cima. Yeah!

0: é nós. E amanhã é nós de novo. Aham. O Lori mandou pra nós aqui, né? Não sei se você lembra da época do Zé Bétio, né? Lembra? Quem lembra da época aí, né? De 1900 e alguma coisa, né? Rapaz do céu, eu sou dessa época, né? O Zé Bétio batia. Não tem nada pra bater aqui, né, produção, né? Não tem lata pra bater, né? Se não bater na mesa vai estragar, né? Então não pode. Mas o Zé Bétio antigamente era um dos maiores locutores, né? Da madrugada, né? E fazia um grande sucesso. É, rapaz, mandou aqui um trechinho. Vou soltar aqui pra você ver se você lembra. Você que não era dessa época, né? Grande Zé Bétio, olha, um dos locutores que, olha, eu era criança na época, viu, o menino? Escuta aí, ó.
1: É a hora. Acerte o seu relógio, ouvinte. 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
0: Ó. Rapaz. Era bruto, hein? Ai, ai, ai, bruto mesmo. Um abraço aí, viu, Lori? Alô, seu Sandro, taxista mais faceiro do Brasil. Você tá com a grana, tá com o bolso cheio de grana aí, né, homem?
2: Bom dia, meu amigo, tudo bem? Bom dia pra turma toda aí. E você?
0: Hã?
2: Tá quase pronto o almoço na sua casa?
0: Rapaz.
2: Esse convite nós pra almoçar lá, né?
0: Se eu falar pro senhor.
2: Picanha, mucaca, aquela maionese de domingo.
0: Rapaz, se eu falar pra você, cara, que eu tô aí, não sei nem onde que eu vou almoçar hoje, homem. Você que me convidava, cara, verdade, viu? Não sei, cara, tô mais perdido que cego no tiroteio, cara. Vamos que vamos, né? Um abraço, viu? Todo mundo mandando foto de churrasco, tele coisa, né? Convidar nós que é bom, nada, né? Nem pra mandar uma marmitinha aqui, vocês mandam, né? Bom dia, meu querido. Um abraço pra vocês. Vamos de moda, né? Trazendo mais uma sequência. Tá valendo presente pra você por aqui. Um abraço lá também pro o Tafarel, né? Fala comigo que eu sou seu amigo, cowboy. Vamos lá, viu? Vamos que vamos. Bom dia pra você aí, o seu atentado. Um abraçamento pra vocês e obrigado pela companhia, viu? Ô, partiu São Bento do Sul, cowboy. Churrasco na casa do primo. É, gentil. Alô, Clarice, obrigado pela sintonia também na audiência. Me conte, Sandro.
3: Boa noite, bom nada, né?
2: Então quer dizer que eu vou ter que comer um pão com bolinho de novo hoje no almoço? Ninguém quer me convidar pra almoçar em casa.
0: Pois é.
2: Tá feio o negócio.
0: Na verdade, você podia pagar um churrasco pra nós hoje, né, cara? Numa churrascaria por aí, né? Vamos lá, gente. 10:45. Carniça não veio hoje no programa, né? Graças a Deus. Só tá eu e os unidos por cá, né? Estamos só no biscoitinho por cá com café de ontem ainda.

0: sucesso, grupo Carisma. A todas as senhoritas. Valeu!
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0: 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Demorou. Gilberto e Gilmar cantando pra você por aqui nos 99,1 do seu rádio. Bueno, gauchada. Deixa eu mandar bom dia por aqui. A galerinha mais faceira do Brasil, né? Sintonizando aqui os 99,1 do seu rádio. Alô, Carlão, o senhor tá bom? Seu pelego, velho.
1: Me coloca no sorteio, que eu tô curtindo teu programa aí. Limpeza, curtindo teu programa aí. Valeu, guri, me coloca no sorteio aí. Coloca essa música pra nós, essa aí. Você não tocou ainda, não. Manda pra nós escutar aí, beleza, guri?
0: Valeu, seu peãozinho. Bom dia. Quem mais tá por cá no sintonizamento? O que que foi, Sandro? Me conta aí, ó, tentado.
2: Mas será que as churrascarias fazem piada lá pra nós? Se fizeram piada, vamos lá, corrido.
0: Pois é, rapaz, né? Olha, fiado só amanhã, cara. Só amanhã, fiado, né, cara? Você volta amanhã e vai ser no outro dia, né? Bom dia. Abraço pra vocês aí, viu, grisadinha? Ai, meu pai amado. Alô, um abraço pra vocês aí. Obrigado pela companhia pro o Valmir, tá lá em Guaramirim. Todo mundo tá quietinho hoje, né, cara? Todo mundo tá fazendo churrasco quietinho, não? Não estão fazendo fumaça, não sei como é que tá acontecendo esse churrasco aí, viu, cara? Olha a hora no estúdio, agora são 11:04, bom dia! Vamos lá, gurizadinha, vamos dar ali! 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
3: 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Fechou, meu queridão. 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
0: Muito bem, são 11:09, 11:09, bom dia. 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Tamo junto! E mudou, vem sem porteira! Por aqui é o Cowboy! Fala comigo que eu sou seu amigo. Tem uns peãozinhos de apartamento aí, né? Que diz que são cowboys. Não sei aonde, né? Ai, ai, ai. Cowboy original, soltei no estúdio, piá. Bom dia, bom dia. Vamos lá, gurizada, vamos dali, vamos dali. Deixa eu mandar bom dia pro Nazário, né? O Nazário que tá ligadinho com nós aí, tomando uma redondinha, né? Seu Nazário, bom dia.
8: Aô! Potência, tamo por cá, Piazinho, curtindo essa programação maravilhosa aí de domingão. Um ótimo domingo a todos aí, Piazinho, fica com Deus. Um abraço.
0: Junto.
8: Bora. Tchau, pra obrigado. Cima. Capim mexeu, pau na preá.
0: Capim mexeu, pau na preá, viu? Eu tô louco pra pegar uma caixinha de fósforo, cara, e um pouquinho de gasolina e tacar fogo no carro, cara, verdade. Uhum. Não anda esse miserável, cara, pelo amor de Deus, cara. Você já teve um carro sem embreagem, cara? Pois é meu caso. Acelerando lá nos 4, 5 mil giro e não sai do lugar de jeito nenhum. Daqui a pouco vai estourar tudo esse miserável, né? Os Unidos tá feio, viu? não sei, cara, não sei. Arruma uma coisa e estraga outra. Arruma uma coisa e estraga. Tá igual o Peugeot lá do meu amigo, o Fernandinho Bert. Ai, ai, ai. Bom dia, seu Darcy. Como é que você tá, meu querido?
9: Bom dia, cowboy. Aqui é o Darcy Vargas. Manda um abraço pro meu filho que tá fazendo aniversário hoje.
0: Olha!
9: Temos aqui numa costelada aqui em Curupá aqui. Manda um abraço pro meu filho Robson. Valeu, um abraço.
0: Ô, seu Darcy, um abração aí, parabéns aí pro Robson, né? Completando idade nova hoje. O Darcy que tá com a gente na madrugada também lá da Grameira Vargas. Um abraço, viu, Darcy? Tudo de bom aí. Desde já toda a equipe aqui da estúdio parabenizando você. Aliás, seu filho pro aniversário aí. Um abraço, meu irmão. Tamo junto, viu? Costelaço hoje aí, viu? Aqui o Darcy Vargas. Valeu, seu Darcy. O pessoal da Grameira Vargas, aquele abraço. Cowboyzeira, bom dia.
10: Bom dia, cowboy. Tô aqui sintonizado na melhor, hein? Queria pedir uma música, Marca Evidência.
0: Marca as Evidências.
10: É, de Israel Rodolfo. E me coloca no sorteio de hoje. Abraço.
0: Valeu, garoto. Um abraço pra você. Obrigado pela companhia aí, viu? Rafael Nicasso, bom dia. Bom dia, quem mais tá no sintonizamento por cá? Bom dia, Dona Nerilda, seu Idazil, estão lá no sintonizamento.
11: Bom dia, cowboy.
0: Bom dia.
11: Tudo certo?
0: Tudo.
11: Fica tudo bem, graças a Deus.
0: Ah.
11: Viu? Queria pedir uma música daí. Toca pra mim uma do trio Parga Dura, Barco de Papel.
0: Barco de Papel. Tá bom. Já com nós, um abraço, vamos procurar essa moda aí, viu? Quem mais tá por cá no sintonizamento? Ele Carlos, bom dia, Ele Carlos, certo? Tá bom, bom dia, vamos pra cima, garoto. Abração pra vocês aí, viu? O Diogo Silva também tá tomando hoje uma coquinha, né, ó. Vai uma coca gelada aí, cowboy? Pois é, não sei, só manda foto, né? Não passa nem aqui pra deixar uma marmitinha pra nós, né, cara? Como é que vocês são ruim, né, cara? Ai, ai, ai, eu com fome aqui, vocês mostrando um monte de carne pra nós aí, né? Ô, Cowboy, você tá bom? Manda um abraço pra nós aqui pro meu sobrinho Robson. Estamos aqui na costelada dele, viu? Feliz aniversário pra ele. Quem tá mandando é o Márcio. Alô, Márcio do Rio Cerro, bom dia. Abração pra vocês aí, pra gurizadinha, tamo junto. Cowboy, bom dia. Tamo por cá no sintonizamento, ó, como é que tá aí, ó. A Sheila Brusque, lá do Difo Martins, já tomando aquele cafezão bruto bagual, bruto mesmo. Abração pra vocês aí, muito obrigado pelo carinho, viu? Tudo de bom. E assim, né, vamos seguindo por cá aí a nossa programação, né, gurizadinha? Tem prêmio, né? Ó, a sobremesa lá do gaúcho, ó, maionese, sobre paleta suína com maionese, né? Xiii! Meu Deus.
12: E aí, Paulo Fogaça, me conta como é que eram os bailes lá na serra. Era bem no tranco do bugio e na fronteira, Márcio Fava. Era os fandangos bem de
0: cor. Tchau, obrigado.
13: Oi, oi.
0: No estúdio 11:15.

0: Você tá de Monza? Tá de Monza aí ou não? Tá de Monza, Monzão? Você tá louco, hein? Ai, meu Deus do céu, estúdio FM número 1 do seu rádio. Felipe Falcão, Monzão no pau. Vamos dar ali, gurizadinha. Abraço lá pra gurizadinha que tá ligadinho com nós aí. Alô, seu Marlon Mato Grosso, o senhor tá bom?
1: Fala, meu amigo cowboy, beleza, meu jovem?
0: E aí?
1: Marlon Mato Grosso por aqui.
0: Você tá bom?
1: Geral no carro, né? Que ontem nós foi inventado lá no Banana Lama, né, cara? Eu descobri o segundo significado foi estacionamento do Banana Lama, viu? É. Nós foi os banana e tinha lama. Pagamos 50 pau pra estacionar o carro, cara. É. Eu juro pra você que teve gente que ficou atolado, cara.
0: Ô, louco.
1: Que lá tava feio o negócio.
0: Cheio de barro.
1: Pessoal da organização aí do Banana, fica a dica, cara. Vou melhorar esse estacionamento do Banana aí, porque foi feio. Show tava legal, a organização lá dentro legal, o espaço lá dentro legal, mas o estacionamento precisa melhorar muito, hein, moço? Tá doido? Mandar eles pegar umas aulas com o pessoal lá das Expo Agro, lá de cima, né, cowboy? Eles dão uns pulinhos lá nas Expo Agro do Dourados, velho, Campo Grande, Cuiabá.
0: Muito barro.
1: Cobrar, tem que cobrar, mas também tem que entregar o serviço, né, fi?
0: Isso aí.
1: E vamos lá, né, cara?
0: Vamos lá, vamos
1: trabalhar.
0: Trabalhar. Não reclama, não.
1: Bota nós no sorteio aí.
0: Não, você foi no Banana Lama, então tá com a grana, né, cara? Tá gastando faceiro, mais faceiro do que pintinho no galinheiro. Abraço pra você, viu, seu Pelego? Tamo junto aí, viu? Ai, ai, ai. Bom dia pro Cezinha também. Ô, cowboy, ó, como é que nós estamos por cá, ó, no sintonizamento aí, ó.
2: Fala, cowboy Zudo.
0: Oi.
2: Cowboy do Zudo.
0: Bora. Bora, Cezinha.
2: Domingueira.
0: Domingueira, hein?
2: Prêmiozinho hoje, né? Esse sol, até que enfim, abriu.
0: Aí sim. Alô, menino, fala aí, o seu Idazil tá lá faceiro, igual pintinho no galinheiro, hein?
3: Aí, ô, seu cowboy.
0: Oi.
3: Bom dia.
0: Bom dia.
3: Vou esperar sentada a música, hein? Tiro pra dura, barco de papel.
0: Aham.
3: Vou sentar, porque não toca mesmo.
0: Ah.
3: Valeu?
0: Oi.
3: Orei de bater bolo.
0: Orei de bater bolo, seu prego sem cabeça. Seu boca de gamela. Seu... Eu não sei mais o que eu ia falar, né, cara? Vamos lá pro nosso intervalo, cara. Bora, bora! Zunhudo! Olha a hora no estúdio, são 11:33. Vamos lá, vamos dale, gurizadinha. 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
0: Vamos lá, meu povo, 11:35, 11:35. 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
0: Muito bem, gaúchos e gaúchas de todas as querências. Bom dia pra você que tá ligadinho com a gente. 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Chique no último, tchau, obrigado. Estamos de volta por aqui no Sonzão da Poderosa. Aô! Potência! Fala comigo! Que eu sou seu amigo. Nós somos cowboy, cowboy de verdade. Não somos cowboy de apartamento, viu, Pelego Velho? Aham. Deus o livre! Bom dia, bom dia, bom dia aí pra gurizadinha. Alô, Ricardo, o senhor tá bom? Como é que você tá?
6: Fala com o pessoal. Bom, ótimo domingo a todos, meu querido cowboy, tudo certo? Aqui
0: tudo
6: é o Ricardo
0: certo.
6: Da Ilha da Figueira, e sempre aí? Na sintonia da melhor rádio do mundo.
0: Aham.
6: Tamo aí curtindo com a nega véia e curtindo a melhor. E me põe no sorteio, hein? Beleza? Um abraço e um ótimo abençoado domingo a todos.
0: E tchau, obrigado!
6: E se possível, toca aí, cowboy. O troco, Renan Raí.
0: Um abraço pra você, viu, seu Ricardo? Bom dia, seu Emerson.
7: Bom dia, cowboy. Um ótimo domingo para todos nós. Abraços, Emerson e minha filha Isadora.
0: Isadora, bom dia pro Emerson e pra Isadora ligadinho com nós aí, né? Um abraço pra você, meu querido. Tá de folga hoje ou tá trabalhandinho? É, alô, também por aqui pra Maria Ilza.
8: Bom dia, cowboy. Bom dia. Ilza do Ribeirão Cavalo. Me bota no sorteio.
0: Tá bom. Abraço pra vocês e obrigado pela companhia, ligadinho com a gente na programação, acompanhando aqui a nossa programação, viu? Obrigado pelo carinho. Abraço pra vocês aí que tá ligadinho conosco em toda a região. Ei, meu Deus do céu, bom dia, bom dia. Vamos lá com essa moda, cara. Aqui nós mata a cobra e mostra o pau. Aham. Tchau, obrigado!
9: Você não pode ver ninguém sossegado, viu? Que você tem que estar sarneando. Ah, você é sarno, né? Que tá louco? Como é que pode? Eu vou cortar o urtigão, uma cara te dá uma mela de tum de urtigão. E você acha no que fazer, só vai ser coçado aí.
0: Orelha de bater bolo! Você duvidou que não tocava essa moda? Seu pelego, velho. Seu orelha de bater bolo. Aumenta o rádio, é isso? Volume do rádio, você tem coragem, miserável.

0: me apareça mais aqui.
1: Esse é louco! 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
0: É louco de especial!
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0: Muito bem, Estúdio FM, a número 1 do seu rádio. Chiru Missioneiro, corpo esgolepado. Corpo esgolepado da senhora, meu amigo Nazário, né, cara? Alô, Nazário, o senhor tá com o corpo esgolepado aí ou não? Dona Eliane tá na sintonia com a gente também. E os piá lá do meu amigo Nazário. Alô, Nazário, tá mais esgolepado do que, meu Deus do céu, hein? Parecendo os Unidos, cara. Ai, ai, ai, os Unidos tava com os vazamentos, né, cara? Agora não tá mais com o vazamento, agora tá com os cascos querendo, não tá caminhando, não tá saindo do lugar, pai. Não sei o que eu vou fazer, cara, né? Não sei de nada. Pelo amor de Jesus Cristo. Alô, Ioki, bom dia.
1: Bom dia, bom dia, cowboy. Passando pra desejar um abençoado domingo para todos nós. É, de quebra, se puder tocar a música do Corpo Esgualepado pra nós.
0: Já toquei aí.
1: Tudo bom.
0: Tudo bem.
1: Valeu,
0: meu querido. Grande Ioki, bom dia. Toquei o Corpo Esgualepado pra você aí, viu? Bom dia, bom dia. Ô, cowboy velho, você tá bom? Ó como é que nós tá, viu? O Márcio Kietkowski tá lá no Curupá. Ligadinho com nós aí, né? Falou, ó como é que nós temos, cowboy, ó. Colocamos aqui uma carninha na grelha, tal coisa. Ai, ai, ai. Abraço pra vocês aí, mandando foto, tal coisa, né? Ninguém manda uma marmitinha pra nós, né? Como é que nós tá? Tamo aqui, né, cara? Tomando sol, café, requentado de ontem. E uns pão, umas bolachinhas, né, cara? Uhum. Ai, ai, ai. Bom dia, bom dia. Ô, barbaridade, né? Você tem que dar um jeito aí, cara, nos Unidos, o Nazário, pelo amor de Deus, cara. Salve, salve pra nós aí, faz o bicho andar, cara, porque eu acho que, sei lá, cara, tá empacado o negócio, né? Não quer sair do lugar de jeito maneira, né? Jesus amado. Leomar falou, cowboy, como é que nós está aqui? O almoço já tá pronto, cowboy, ó. Maionese, olha lá, feijoada do homem, é feijoada, o que que isso aí é? Meu Deus, deu água na boca agora, cara, né? São tudo pra acabar mesmo, né, cara? Jesus amado, né, cara? Vocês mandam umas fotos assim pra nós, pra judiar de nós, né, cara? Dá uma olhada aí, cara. Jesus amado, olha aí, o senhor Nazário. A comida do meu amigo lá, o Leomar da Figueira, né? Como é que tá, ó? Pra acabar, né, cara? Bom dia, bom dia. A Rosângela Schmidt.
2: Bom dia. Quero participar do sorteio. Sou Rosângela da Água Verde.
0: Tá bom, tá concorrendo aí. Bom dia, bom dia. Quem mais tá por cá? Cíntia do Água Verde também, obrigado pela companhia. Bom dia, cowboy, você tá bom? Estamos aqui no Rio da Luz, quero participar do sorteio. Toca moda boa pra na gaúcha aí, se puder, viu? É a Cristina, bom dia. Abraçamento pra vocês aí, obrigado pelo carinho, viu? Tudo de bom, meu povo, fala comigo. Ô, potência. Não se perca na hora, meu povo, 12:01. Lá vamos nós. 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
0: Bueno, gurizada, 12:03 agora no Sonzão da Estúdio, a número 1 do seu rádio. 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
0: Aô, rapaziada, vamos que vamos. Quero dizer pra você que tá ligadinho com a gente aqui nos 99,1 do seu rádio. Piazadinha, vamos levando, né? Muito som bacana pra você que tá ligadinho com a gente aqui na programação. Ó, presta atenção aí pra você que tá ligadinho comigo, ligadinho com nós aqui, ó. 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Tchau, obrigado!
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0: Muito bem, estamos de volta em ZYD741, Estúdio FM, a número 1 do seu rádio, aqui no Centrão de Jaraguá do Sul, da Domingos Rodrigues da Nova. Uma paisagem linda, uma visão aí sensacional. Ô, potência! Por aqui é o Cowboy! Fala comigo que eu sou seu amigo, sai do mato, boi velho. Tá no jeitão da madeira, prego batido de ponta virada. Quem piscou não viu. Quem falou que me viu mentiu. Bom dia. Alô, meu povo.
6: 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Eu sou Osvino Schmitz, da Água Verde.
0: Alô, Osvino, bom dia pra vocês aí no Água Verde. Obrigado pela companhia na audiência do programa também, viu? Bom dia, bom dia. Fala comigo, fala comigo. A gente vai levando muita música, muito som bacana pra você até uma da tarde. Manda pra cá no 984027371. Vocês estão tudo quietinho hoje, que vocês estão comendo quietinho aí, né? Aham, ó, tô vendo umas fumaças na região aí, né? Pessoal fazendo churrasco e tal e coisa. E vamos que vamos, né, Zunido? Vamos comer mais uma bolachinha com aquela bolachinha de água e sal. Ai, meu Deus do céu. Tô voltando pra ficar. Meio-dia e 7 na estúdio. É o Churrasco 99. Vamos pra cima. Reclama não, Zunido. Se for chorar.

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1: Ô, gaiteiro, me acorda, Vivete. Não é esta morena aí, tchê?
2: Ah,

0: de FM, número 1 do seu rádio. Tá aí os nativos, baila, baila morena. Ô, potência! 984027371, segura a fivela que o sistema é bruto. Alô, gurizadinha, vamos lá, viu? Nos 99,1 do seu rádio, viu? Aqui nós vamos que vamos, né, gaúcho? Vamos que vamos, a simplicidade é tudo, né? Vamos que vamos, cavalgando pela vida, deixando poeira pra trás. Onde o chapéu vai, o coração segue. Bom dia, bom dia, bom dia pra vocês aí. Boa tarde pra você que já almoçou, né? Vamos lá, Galdério, velho. Vamos lá, firme na cela, firme no coração. Bom dia pra todo mundo aí de bem com a vida, viu? Olha, vamos lá pro nosso intervalo comercial. Daqui a pouquinho nós voltemos, voltemos, voltemos. Mandar um abraço aqui. Pra gurizadinha que estão ligados com a gente. Acompanhando aqui o cowboy velho. Vamos que vamos, né? Você tá louco de bom. Salve, salve também por aqui, ó. Deixa eu mandar abraço aí pro Lori, pessoal que tá lá, né? Saboreando aquela iguaria, né? Ó, Carlão também tá saboreando uma iguaria aí que eu vou te falar, hein? Pelo amor de Jesus, hein? O Wilson Marcourt também, outro que tá saboreando uma iguaria top do Brasil aqui é o seu João, né? Lá do Xereda. Ô, peãozinho fuleiragem. Ó, ali no Tifa Martins, na região ali, na casa do Nazari também, né? A dona Eliane estão lá saboreando também, né? Aquela iguaria, barbaridade, né, cara? Daqui dá pra ver a fumaça, né, cara? Fumaceiro da região lá. Abraço aí pra vocês aí, pra toda a sua família, Nazário. Obrigado aí. Falou derramando, né? Derramando um gole por cá. Outro também que tá saboreando uma iguaria, bagual e bruto. Xê! Um abraço pro Ivan. É o Ivan que tá ligadinho com a gente também. Tudo de bom pra vocês aí, viu? Obrigado. O Ivan Fagundes, ligado com nós aí, gurizadinha. Cowboy velho, manda uma moda pra nós, bruta. Salve, salve pro Adilson, também lá no Rio Negrinho, saboreando aquela bruta, né? Meu chapéu, hein? Todo mundo falando em carne, em churrasco, tale coisa, né? Aham. Só observando vocês aí. Pelo amor de Jesus Cristo, né, cara? Que situação, hein? Ô, barracão velho assombrado! Não se perca na hora, gente. Agora são 12:27. Bueno vivente. 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
0: Vamos lá, gurizadinha. Vamos lá, gauchadas, gaúchos de toda a querência. Meio-dia 29, hein? Você que tá ligadinho com a gente, você sabia que uma simples limpeza, ela pode resolver aí, né? 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

0: potência. Fala comigo. Bora, bora. Com a última meia hora por aqui do Churrasco 99, por aqui é o Cowboy Velho, original do Rádio Catarinense, desde pequenininho. Se você quiser, pode me chamar de amigo. Tem uns peãozinhos de apartamento aí que diz que são cowboys, né? Mas estão mais desajeitados do que... Rapaz, né? Vou falar nada, né, cara? Bam, bam, bam demais da conta, viu? Tá mais arrumado que peão no dia de festa, viu, gurizadinha? Boi bravo não escolhe a porteira, viu? Uhum. Deixa eu mandar um abraço aqui pro Gerardo. Alô, senhor Gerardo, como é que você tá, meu querido? Senhor tá bom?
1: Fala, cowboy! Olha a hora, olha a hora! Bora que bora!
0: Bora que bora!
1: Um abraço então pra Gamorna aí, o Lori! É o Brasil e o meu irmão Emerson Massaranubo que tá na escuta, galera. Sim. Da estúdio! Estamos aí! E o Zé do Mato também, mano, um abraço!
0: Uh-huh.
1: Valeu! Feliz domingo pra todo mundo aí!
0: E tchau, obrigado! O Zé do Boi também, um abraço, né? Falar no Zé do Boi, lembrei do Boi Aidi, rapaz. O Boi Aidi não... Tá sumido, né? Deve estar dormindo. Um abraço, né? Obrigado pela companhia de vocês aí. Quem mais tá no sintonizamento? Alô, o seu Gui. Bom dia. Pagou a mensagem de escutar agora e acabou apagando, né? Beleza, velho. Vamos lá, deixa eu ver quem tá na sintonia. Fala, Carlão.
2: Ô, Gaboy, eu não tô gostando de você, mas você não toca a minha música.
0: O quê, homem?
2: Eu a partir de segunda-feira, que amanhã não escuto teu programa mais.
0: Xiii.
2: Vou passar pra outra rádio aí.
0: Ah, é?
2: Vou esquecer de você, não vou mais mandar áudio pra você, não.
0: Olha só, me ameaçando no ar ainda, né? Mas é um peão no Janho, né, cara? Quem falou que eu não toquei a sua música, o seu atentado? Toquei a música, você não ouviu, cara. Você tava em outra sintonia, em outra rádio aí, né, cara? E não ouviu tocar a sua música, né? Seu pelego, velho. Peãozinho de apartamento mesmo, né? Vai acabar, né? Tá vendo, né? O naipe, né, cara, né? Me xinga, né? Ar vivo aqui no ar, né? Eu duvido você não me ouvir, rapaz. Toma jeito, cara. Bom dia, bom dia. Fala comigo, Gui.
3: Daí, cowboy.
0: Oi.
3: Eu quero agradecer, eu quero mandar um salve pra você, pra agradecer a minha família que veio de longe, me fazer uma surpresa aí no meu aniversário aí.
0: Ah.
3: E se puder, aí, toca a caminhonete branca do Paulinho Mocilinho pra nós aí.
0: Ah.
3: Valeu, parceiro. E o meu nome é Guilherme, viu?
0: Tá escrito Gui aqui, cara, Gui. Tá escrito Gui lá no seu perfil, cara. Você toma jeito, rapazinho. Bom dia pra você também, viu? Ai, meu Deus do céu, viu? Vou falar um negócio pra vocês, viu? Essa gurizadinha tá tudo nervoso, né, cara? Cadê a música da caminhonete branca lá pra dar tocar? Eu vou tocar a música também do peãozinho, o pelego velho lá, o Carlão das Pinturas, né? Que vou tocar de novo, né, cara? Você não ouviu, né? Fica trocando de sintonia aí, né, cara? É o que dá, né? Cadê aí a música da caminhonete branca, né, cara? Paulinho Mocelin, pelo amor de Deus, agora nós temos que ficar caçando a moda aqui, né, cara? Senão nós, Deus do livro, tá virado no Janho, né, cara? Esse programa é um programa de respeito agora, tá todo mundo nervoso, né? Ai, ai, ai, pelo amor de Jesus Cristo, me defenda, né? Pra acabar um negócio desse, né, cara? Vamos trazer essa aqui, daqui a pouco eu troco. Aí tá aqui a caminhonete branca aqui, ó, já tá lá, tá no gatilho já, ó. Vamos embora!
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0: Aí na estúdio, a número 1 do seu rádio, gurizadinha, Bagual e Bruto, hein? Trem! E na farmácia você não tem, hein? Ui! Toquei aí a música do peãozinho lá de apartamento, né? Tivemos que repetir a música que o cara não escutou, né, cara? Tava na concorrência por aí, só pode, né? Oh, tocamos ali o Rasto na Areia, do Duca Dervan. Lá pro peãozinho Carlão, né? Que mandou pra nós aqui um vidião pra nós aí, ó. Ó lá, ó, ó. Olha lá. Aqui nós mata a cobra e mostra o pau, seu Pelego Velho. Bom dia. Abraçamento pra você, viu? Tô de bom aí, viu, seu peãozinho? Tô de bom. Vamos lá, deixa eu mandar abraço pro Wagner também, né? Que é o Boi. Alô, Boi! O senhor tá bom? Como é que você tá, meu querido?
1: Opa, cowboy! Tô na escuta sim. Mas tô sem área, cara. Talvez não vai chegar mensagem pra ti. Tô subindo Campo Alegre. Tô na serra.
0: Olha.
1: Valeu, meu amigo. Um abraço.
0: Um abraço mesmo. Tudo de bom, cara, né? O Boi hoje, eu tinha conversado com ele e falei assim, bicho, oxê. Tu não esquece de me levar domingo, né? Pra trabalhar. Peguei o contato do Boi Aidi, cara, né, cara? Aí eu sigo assim. Sua chamada está sendo encaminhada para a caixa postal. Está sujeita a cobrança após o sinal. Ainda bem que eu peguei o carro, mas o carro tá mais ruim do que eu, cara, né? A embreagem tá mais faceira, né? Tá tudo acelerado o negócio. Tem que acelerar o carro, cara, que senão não anda, cara. Se você vê aí um sandeiro na rua aí, né, sofrendo pra andar, não se assuste, cara. É os unidos, né, os unidos. Tá mais bagual do que... Oh, meu Deus do céu, que vida, né, cara? Sem embreagem não é fácil, né, cara? Você imagina pra subir o morro, então, né, cara? Nem sonhando, né? Um abraço pra vocês aí, tudo de bom. Mas vamos ajeitar, devagarzinho, devagarzinho não se ajeita, né? Vamos lá. Abraço por aqui, quem tá na sintonia, o Leomar também, né? Mostrou pra nós ali, olha lá, cara, tamanho da panela do cara, ó. Meu chapéu, cara. Sabe aquele caldo vermelhinho assim, sabe? Bom, não sei se é costela, não sei que diacho que é, né? Mas tá lá se matando de comer, né? Ó, nem pra mandar uma marmitinha pros unidos pra nós aqui, né, cara? Nós ficamos só na vontade. Vocês não tem jeito mesmo, né, cara? Judia de nós uma hora dessa, né? Ela fica igual, sabe aqueles cachorro, cara, né? Que olha naquele assador de frango, né? Se lambendo tudo, né? É assim que nós estamos por cá, né, cara? Só olhando e tomando água, né? Imaginando, vai, meu Deus. Ai, ai, ai, vocês não tem jeito não, hein? Abraço, gente. 984027371, caminhando para a reta final do programa, faltando agora 12 minutos aí para uma da tarde. Eu vou trazer mais uma sequência para vocês aí, né? Caminhando para a reta final do programa, viu? Vamos fazer o seguinte, eu vou trazer essa aqui, ó. É Bagói Bruta, né? Os amigos aí que tá ligadinho com a gente, acompanhando aqui a programação. Obrigado pelo carinho de vocês aí, viu? Vamos que vamos, essa aqui é bruta, viu? Vai lá pro Nazário, né? Pra dona Eliane, que tá ligadinho com a gente. Essa aqui é boa, viu, seu Nazário? Armenta aí, ó. Essa aqui que é boa demais aí. Armenta esse volume aí, faz esse seu prédio tremer aí, cara. Vamos que vamos aí, ó. Escute!

0: cai na água, capivara, aqui lá vem bola! Vamos atender os últimos pedidos por aqui, gurizadinha, né? Vamos lá. Deixa eu mandar um abraço aqui, né? Pro pessoal que tá mandando mensagem pra gente aqui. Tá servido? O Luciano tá na ordem. Olha lá, rapaz, né? Vaca atolada, isso aí, é, cara? Ó, meu chapéu, costela com mandioca, né, cara? Olha. Meu Deus do céu. Aí eu digo vixe, né? Fala comigo, na saideira do programa, fala comigo, seu Nazário, me conte.
1: Fala, Piazinho, quarta-feira. Ô, Piazinho.
0: Oi.
1: Na terça-feira encosta aí, vamos arrumar os cascos dos Estados Unidos, vamos colocar uma serradura nova nele aí, o bicho velho sair, fazer sair faísca do asfalto, velho.
0: Olha.
1: Traz ele terça-feira aí, vamos trocar essa embreagem pra ti aí. Mas com um pedido que eu tenho pra fazer pra ti, que é tocar aí a música Castração a Piala. Vamos ver se tu tocar aí, eu arrumo teus unidos pra você. Um abraço.
0: Oi, as unidas ficou faceiro, cara. Ai, ai, ai, você não tem jeito não, viu, Nazário? Cezinho também tá na sintonia. Ô, Cowboy, como é que nós tá por aqui, ó? Ô, churrasqueira tá assim, ó, chique, né? Bom demais, hein? Eu aqui arrumando, né, querendo assar aí aquela, como é que é? Assar aquelas palmeiras por lá, Cowboy. Olhadinha, viu? Churrasqueira tá aqui, ó, bruto, viu? Pelo amor de Deus, hein? Ai, ai, ai. Fala comigo, meu povo, me conta.
2: Aí, Cowboy. Oi. Tô por aqui fazendo uma feijoada. Aqui é o Dom Galvão Gaiteiro. Esse áudio aí, esse vídeo aí, eu tava tocando no salão do Toninho.
0: Olha.
2: Manda aí pra nós aí, Cowboy. Valeu, João Galvão, aqui no 91. O bairro 99 aqui. Tô fazendo uma feijoada aqui agora.
0: É nóis. Um abraço, viu? A dona Irani também tá na sintonia com a gente. Obrigado pelo carinho. Bom, eu quero convidar vocês para amanhã, às 4 horas da manhã, se você tem coragem. Acorda de madrugadinha, viu? Às 4 da matina, eu vou estar com você. Todos os dias, a gente tá com você por aqui, não abro mão da sua companhia, viu? A Hora do Cowboy, amanhã, segundona, a gente vai estar de volta, tá bom? Quem se deu bem com o presente de hoje foi o Valmir, final do telefone 6573. Troca de óleo, tá bem pro Valmir lá, né? Ganhou um combo de hoje aqui, viu? A gente se fala, meu povo. Você duvidou que nós não ia tocar o Nazário? Se a moda aqui, ó. É pra você, então, cara. Aí, ó. Ahui! Tchau, minha gente. Ótima tarde pra todo mundo aí. Vem aí o Mário. Não deixa rolar. A gente se fala amanhã, segunda-feira, se Deus quiser. Tchau, meu povo! Alô, seu Nazário. Alô, dona Eliane. Ó. Armenta o volume aí, uai. Castração a pialo.

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8: 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A partir de agora vai começar nosso Deixa Rolar Estúdio. É, minha turma, até as 4 horas da tarde tem Mário Júnior, depois do Souza Filho, do Cowboy Boiadeiro.
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0: número 1 do seu rádio, aqui no seu Domingão, Domingão. Tudo certo por aí, 12 de julho de 2026. Prazer estar por aqui, agradecer você que sempre participa, que sempre interage, manda seu alô, manda seu recado aqui na programação da Estúdio FM. Vamos começar com o pé direito, aumenta o volume.
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0: estúdio, a número 1 do seu rádio, Ferrugem, arrependidaço. Agradecer a galera que se fez presente ontem em dois lugares. Tanto no Banana Lama ontem, Banana Lama continua ainda hoje, mas ontem teve Armandinho essa madrugada, teve Papas da Língua, na sexta teve Jonete Frederico. E principalmente ontem, pra quem foi na festa Nostalgia 2000 no Vila Clube, foi um festerê das 10 às 4 horas da manhã. Abraço pra ti, pros meninos João Paulo, Pedro, essa galera maravilhosa. Vou pro intervalo e eu volto já. Estúdio 1:33.
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0: E por aqui continuamos na audiência Estúdio FM 99.1. Obrigado por você participar, por você interagir, deixar seu alô, deixar seu recado para todos nós aqui sempre, viu? Vamos de música. Taylor Swift chegando.

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Epa, domingão maravilhoso, com a família, com os amigos, curtindo um domingo diferente. Tem muita gente indo lá pro Banana Lama, curtir o último dia também. Alô, galera de Corupá e toda a região, abraço pra vocês, tá bom? Obrigado sempre pela audiência, pela parceria aqui na programação da Estúdio FM.

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Eba, coisa boa! Ai, ai, ai, ai, ai, ai, ai. Como que tá as coisas por aí? Tá tudo certo, tá tudo tranquilo? Aproveitando esse domingão, tem uma galera aí quietinha, pessoal mais de boa, aquela coisa toda, né? Faz parte, faz parte. Faz parte, minha gente, é verdade, ó. E pois é, né, gente, terça-feira já tá nas semifinais da Copa do Mundo. Terça, às 16h, tem França e Espanha, gente. Jogaço de bola, hein? Esse vai ser um jogaço de bola. Meu

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1: Saudações futebolísticas. Kylian Mbappé alcançou um feito inédito e lendário na história das Copas do Mundo e na história do futebol. Durante o confronto das quartas de final contra Marrocos, o camisa 10 da França anotou um golaço e se tornou o primeiro jogador em todos os tempos a balançar as redes pelo menos 8 vezes em 2 edições distintas de Copa do Mundo. O gol de placa abriu caminho para a vitória dos franceses diante do Marrocos na Copa do Mundo. O desempenho avassalador de Mbappé nos Estados Unidos, México e Canadá colocou o atacante em uma disputa ferrenha direta com Lionel Messi em duas frentes estatísticas diferentes. Com o gol marcado diante dos marroquinos, o camisa 10 francês chegou aos 8 gols nessa edição, empatando com o astro argentino. Além disso, no ranking geral de todos os tempos das Copas do Mundo, o craque da França alcançou a impressionante marca de 20 gols em mundiais, ficando apenas um gol de igualar 21 gols do recordista Messi. E com apenas 27 anos, o atacante francês continua quebrando barreiras e transformando a principal competição do planeta em seu quintal particular, consolidando-se como um dos maiores atletas da história do torneio. Eu sou o Regis Portanova e a gente se encontra numa próxima.
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0: 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Domingo maravilhoso, 12 de julho de 2026. O pessoal que tá aí aproveitando com a família, dando aquela volta pelo centro de Jaraguá e toda a região. Você do litoral catarinense, você tá aqui bem sintonizado. Tá no som da Estúdio?
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estúdio, a número 1 do seu rádio, Tiaguinho Me Balançou. Mandar aqui um abraço pra toda a galera. Mandar aqui um abraço pra Chico, João Pedro, pra Bruna, pro João Paulo, desculpa, é João Paulo, Pedro, Bruna e a Sheila do Vila Clube. Este sábado, nesse sabadão, dia 18, eu vou estar presente de novo por lá. Vai ter pagonejo com o show nacional do Léo Rodrigues, esse cara que teve na Fazenda. Grupo Desafio e eu, Mário Júnior, hein?

0: Estúdio 2:40.
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9: Como que você tá aí? Tá tudo bem? Você tá tranquilo? De bem com a vida? Curtindo a programação Estúdio FM? Eu tô com você aqui. Até as 16h, tem Mário Júnior na audiência 99.1. Então é só aumentar o volume.

0: tudo parou.
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7: Opa, por aqui, ZYD 741 99.1, estúdio Jaraguá do Sul, Santa Catarina. Continuamos. Vamos juntos, firmes e fortes, até as 4 horas da tarde com você, pra você. É, com tudo. Daqui a pouco tem Guido Cazubo.

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1: É, tem coisas que a gente promete, mas não cumpre, né, gente?

0: Estúdio 3:25.
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estúdio, a número 1 do seu rádio, Menos é Mais. E Natan, pela última vez, um pagodinho gostoso aqui na programação da Estúdio FM. Deixa Rolar até as 4 horas da tarde comigo, Mário Júnior.

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6: Eba! E aí, tudo certo? Tudo tranquilhão? Maravilha. Vamos lá com a última sequência, então, minha, de meia hora, chegando por aqui, nas ondas da Estúdio FM. Eu tô com você, você tá comigo, juntos, na mesma sintonia.

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0: 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Lembrando que amanhã, a partir do meio-dia, sempre de segunda a sexta, do meio-dia às duas, eu tô com você aqui na primeira edição do nosso Hashtag Estúdio, com as melhores músicas, informações e muitos prêmios pra você.
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0: número 1 do seu rádio. Eu vou agradecendo sua audiência, né? Vou ficando por aqui, vou dar aquela descansada, mas eu volto amanhã a partir do meio-dia. Na sequência tem Guido Cazubo. Forte abraço, até lá. Tchau, turma! Estúdio 4 e 14.
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8: Oba! Estamos chegando por aqui, Zé.

0: chegando com você. Vamos nessa, bom domingão aí.
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0: Maravilha! Boa tarde de domingão pra você, 12 de julho. E aí, tá tranquilo o seu domingo? Tá sossegado? Ah, meio chuvoso? Friozinho? Ó, cola aqui nos 99.1 que a gente vai te esquentar, trazendo o melhor da programação estúdio em blocos de meia hora direto. Bora começar? Sobe o som.

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Obrigado pela sintonia. Um ótimo final de semana. Tamo junto por aqui. Daqui a pouco tem muito mais som aqui nos 99.1. Não sai daí.

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6: Opa, estamos de volta por aqui na programação da Estúdio, nos 99.1 para todo o norte de Santa Catarina. Deixa rolar, continua. Mais meia hora pra você. Só...

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0: rádio, a número 1 do seu rádio, o nosso Deixa Rolar no seu domingão. Uma pausa rápida, daqui a pouco tem mais meia hora. Sim, prometo voltar com muito mais pedrada no seu rádio, não sai daí. 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
0: E Laia, tamo de volta, melhor programação do rádio, descascando muito sucesso pra você entrar no clima e ter um comecinho de semana bem melhor. E claro que ao som da Estúdio FM, tudo fica mais tranquilo, fica maravilhoso. Obrigado.

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Obrigado pela sintonia. Um ótimo final de semana. Tamo junto por aqui. Daqui a pouco tem muito mais som aqui nos 99.1. Não sai daí.

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8: Opa, boa noite pra você que tá chegando agora aqui nos 99.1. Bem-vindo, bem-vinda. Demais ter você aí do outro lado. Ó, pra compensar essa sua audiência, vamos aqui preparar uma playlist de respeito. Bora lá! Aumenta o som, a gente começa com o embaixador Gustavo Lima.

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Sim, prometo voltar com muito mais pedrada no seu rádio, não sai daí.

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No seu domingão, onde você estiver, salve, salve. Obrigado pela sintonia. Um ótimo final de semana. Tamo junto por aqui. Daqui a pouco tem muito mais som aqui nos 99.1. Não sai daí.

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8: Opa, estamos de volta por aqui na programação da Estúdio, nos 99.1 para todo o norte de Santa Catarina. Deixa rolar, continua. Mais meia hora para você. Sobe o som.

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1: 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Uma pausa rápida, daqui a pouco tem mais meia hora. Sim, prometo voltar com muito mais pedrada no seu rádio, não sai daí. 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
1: E Laia, tamo de volta, melhor programação do rádio, descascando muito sucesso pra você entrar no clima e ter um comecinho de semana bem melhor. E claro que ao som da Estúdio FM, tudo fica mais tranquilo, fica maravilhoso.

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número 1 do seu rádio, é o nosso Deixa Rolar, no seu domingão, onde você estiver, salve, salve, obrigado pela sintonia, um ótimo final de semana, tamo junto por aqui, daqui a pouco tem muito mais som aqui nos 99.1, não sai daí.

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4: Opa, boa noite pra você que tá chegando agora aqui nos 99.1. 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Demais ter você aí do outro lado. 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Aumenta o som, a gente começa com o embaixador Gustavo Lima.

Amplitude FM, a número 1 do seu rádio, tá aí a minha saideira, Menos é Mais, e Natan, pela última vez, fechando mais, né, uma participação minha que não deixa rolar. Vou descansar, tô indo nessa. Nando Bert tá vindo aí pra comandar o seu restinho de domingo com o Deixa Rolar Estúdio, e amanhã eu volto a partir das 2 da tarde no Rádio Blog. Valeu, tchau!

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7: 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Estúdio, a número 1 do seu rádio, a dona do primeiro lugar. Boa noite pra você. Tô de volta por aqui, viu só? Domingão, vamos deixar rolar no som da estúdio.
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7: Me pegaram de surpresa nesse domingão. Tô aqui, contigo de novo, Fernando Berti na sua companhia, para mais um Deixa Rolar Estúdio. Depois do nosso queridão Guido Cazubo, eu te faço companhia até meia-noite, em blocos de meia hora só de música, só som, uma atrás da outra, para fechar bem o nosso fim de semana. Começamos com Charlie Brown, Só os Loucos Sabem. Aumenta o som, boa noite pra você.

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0: 11 e pouquinho.
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0: estúdio, a número 1 do seu rádio, Justin Bieber. É, olha aí, ó, Peaches. Fechamos com essa a primeira sequência de sucessos do nosso Deixa Rolar deste domingão, que volta já depois do break. Não sai daí, meu. A número 1 do seu rádio. Na estúdio, 8h59.
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